0: Daniel, eu estou aqui isolado na América do Sul.
1: A relação abstrata pode ser até profunda, porque você abstraiu alguma coisa. A relação foi tão profunda, tão próxima, que você perdeu o foco. E aí perder o foco fica todo abstrato, mas é bom, não é mal não. Ah, tô morto de saudade.